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6: Boa noite, são 2 horas.
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0: 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Boa noite, são 3 horas. 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
8: Boa noite, são 4 horas.
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0: 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Boa noite, são 5 horas.
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0: 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Bom dia, são 6 horas. 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
6: Bom dia, são 8 horas.
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8: Bom dia, são 9 horas. 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
10: Bom dia, são 9 horas. Passamos já a seguir ao TLA Informação com as notícias de cariz local e regional. A Associação Ambientalista Zero considera que o projeto da nova mina subterrânea do Gavião em Aljustrel não reúne condições para ser aprovado. A posição surge após a análise que a Associação fez do estudo de impacto ambiental, que esteve em consulta pública até 31 de agosto. O projeto da Almina prevê um investimento de cerca de 250 milhões de euros para a extração de 1,5 milhões de toneladas de minério por ano. A ZER critica, entre outros aspectos, a opção pelo transporte dos concentrados de cobre e zinco por caminhão para os portos de Setúbal e Huelva, considerando que o estudo não avaliou a utilização da ferrovia. A Associação Ambientalista alerta também para a produção de milhões de toneladas de resíduos mineiros. Segundo a Zero, a atual instalação de resíduos poderá atingir 92% da sua capacidade no final de 2031, sem que o projeto apresente uma solução para os resíduos produzidos durante os anos seguintes da exploração. A Zero aponta ainda falhas nos cálculos relacionados com o consumo de energia e as emissões de gases com efeito estufa.

sangue, da medula óssea e dos gânglios linfáticos, incluindo linfomas e leucemias. Atualmente, nas regiões do Alentejo e do Algarve, existem apenas duas médicas hematologistas em serviço, uma em Évora e outra entre Portimão e Beja. A médica que está colocada no Hospital de Portimão desloca-se também ao Hospital José Joaquim Fernandes, em Beja, assegurando a resposta de hematologia em todo o Algarve e no Baixo Alentejo. Segundo o Sindicato dos Médicos da Zona Sul, esta médica trabalha em regime de prestação de serviços e não tem contrato de trabalho. A organização considera que a carga de trabalho e a falta de uma equipa colocam a médica numa situação de pressão insustentável. O sindicato afirma ainda que a situação já tinha sido denunciada anteriormente, mas que não foram tomadas medidas efetivas. Segundo a mesma organização, também não foi aberta uma vaga para uma zona com falta de profissionais nos concursos de 2025 e 2026. O Sindicato dos Médicos da Zona Sul exige ao governo mais investimento no Serviço Nacional de Saúde e medidas para reforçar a hematologia na região. A organização pretende denunciar a situação à Ordem dos Médicos e à Direção Executiva do Serviço Nacional de Saúde e vai pedir uma reunião com a Administração da Unidade Local de Saúde do Algarve. Já estão abertas as inscrições para o transporte gratuito de estudantes universitários do município de Almodóvar para o ano letivo 2026-2027. O município disponibiliza transporte nos percursos entre Almodóvar e Beja e entre Almodóvar e Faro, nos dois sentidos. Os estudantes que frequentem estabelecimentos de ensino noutros locais podem beneficiar de um apoio às deslocações em transporte público, de acordo com as condições previstas no regulamento municipal. Para os estudantes que utilizem os percursos para Beja ou Faro, é necessário apresentar o comprovativo de matrícula e o atestado de residência. Nos restantes casos, é também necessário apresentar o IBAN. As inscrições podem ser feitas digitalmente através dos serviços municipais em linha. Mais informações estão disponíveis no sítio da Câmara Municipal de Almodóvar. A Cersei Beja participou numa tertúlia promovida pela Ordem dos Psicólogos Portugueses, integrada nas comemorações do Dia Nacional do Psicólogo, que decorreu em Beja. A instituição esteve representada pela presidente e psicóloga Vera Lopes Neca, num encontro dedicado à reflexão sobre os desafios atuais, as mudanças e o futuro da profissão do psicólogo. A iniciativa permitiu ainda abordar o papel da psicologia na sociedade e a importância de aproximar a profissão das pessoas, dos seus contextos e das suas necessidades. A Cersei Beja destaca a importância da psicologia na promoção do bem-estar, da inclusão e da participação, com o objetivo de contribuir para comunidades mais preparadas para responder à diversidade. Maria Campanice vai representar o município da Vidigueira no concurso nacional Embaixadora dos Territórios Vinhateiros de Portugal 2026. A iniciativa é organizada pela Associação de Municípios Portugueses do Vinho e vai realizar-se hoje na Vidigueira. A representante do Conselho terá como missão dar a conhecer a identidade, o património e as tradições da Vidigueira, bem como promover a produção de vinho e as características deste território. A organização deixou ainda um agradecimento a Carolina Pedro e a Inês Damas pela participação no processo de seleção da representante do município. A Unidade Local de Saúde do Litoral Alentejano informa que continua o rastreio gratuito do cancro da mama no município de Santiago do Cacém. A iniciativa destina-se a mulheres entre os 45 e os 74 anos e deve ser realizada de 2 em 2 anos. O rastreio decorre numa unidade móvel da Liga Portuguesa contra o Cancro até 7 de dezembro, passando por Ermidas do Sado, São Domingos, Alvalade, Cercal do Alentejo, Santo André e Santiago do Cacém. As mulheres que não tenham recebido a convocatória por carta podem realizar o exame, desde que cumpram os critérios definidos. Quem não puder comparecer na data indicada poderá remarcar. Está concluído na Rua Moraes Sarmento, em Castro Verde, o projeto vencedor do Orçamento Participativo 2025 da Câmara Municipal. A proposta, apresentada por Cidália Alves Guerreiro, recebeu 156 votos e representou um investimento municipal de cerca de 20.968 euros. O projeto permitiu instalar 1.050 guarda-chuvas coloridos suspensos numa das principais ruas comerciais da vila. A intervenção pretende tornar este espaço mais apelativo e confortável, contribuindo também para a valorização e qualificação do espaço público.

0: A Câmara Municipal de Castro Verde enquadra esta intervenção no trabalho de valorização e requalificação do espaço público, com especial atenção à dinamização do comércio local. Consoante a entidade, a instalação dos guarda-chuvas pretende criar novas dinâmicas na rua Moraes Sarmento, incentivando a circulação e a permanência de pessoas nesta zona da vila. O projeto resulta ainda de uma proposta apresentada e escolhida pelos cidadãos no âmbito do orçamento participativo, reforçando o papel da participação pública na definição de prioridades de investimento no concelho. A EDIA, empresa de desenvolvimento e infraestruturas do Alqueva, recebeu uma visita técnica da Delegação Distrital de Évora da Ordem dos Engenheiros, em parceria com o Grupo de Trabalho da Especialidade de Engenharia Geoespacial da Região Sul. A visita decorreu no circuito hidráulico de Reguengos de Monsaraz, uma das obras em desenvolvimento no âmbito do empreendimento de fins múltiplos de Alqueva. A obra integra uma rede de infraestruturas destinada a transportar e distribuir água de Alqueva para novas áreas de regadio e a reforçar a ligação à Albufeira da Vigia. Durante a visita, os participantes conheceram as diferentes componentes da obra e as soluções técnicas adotadas, num momento de partilha de conhecimentos entre profissionais de engenharia. O município de Serpa está a colaborar na atualização do Atlas dos Municípios Saudáveis através de um questionário sobre saúde e bem-estar nos municípios portugueses. A iniciativa destina-se a todos os residentes no concelho de Serpa com 15 ou mais anos e pretende recolher informação sobre fatores relacionados com a saúde e o bem-estar da população. O questionário aborda temas como estilos de vida e comportamentos, condições de habitação, rendimento e participação social, segurança e percepção de insegurança. A participação é voluntária, anónima e confidencial, com um tempo estimado de preenchimento de cerca de 15 minutos. O questionário pode ser preenchido até ao dia 15 de setembro. A Junta de Freguesia de Alvite anunciou que amanhã vai-se realizar uma caminhada pelo campo com cerca de 5 quilómetros. A iniciativa, de acordo com o comunicado, tem como objetivo contribuir para a limpeza e preservação do território da freguesia, promovendo também a participação da comunidade. A concentração está marcada para as 9 horas na Praça da República. A caminhada terá uma distância aproximada de 5 quilómetros e é aberta à participação da comunidade. A organização convida os habitantes de Alvito a participar nesta iniciativa. O TLA Informação com as notícias locais e regionais regressa pelas 14 horas comigo, Maria Serafim. 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
7: Bom dia, são 10 horas.
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7: Bom dia, são 11 horas. 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
7: Boa tarde, são 12 horas.
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9: Boa tarde, são 13 horas.
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8: 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Boa tarde, são 14 horas.
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10: Boa tarde, são 14 horas. Vamos já seguir ao TLA Informação para as notícias locais e regionais. A AP Juventude, Associação Portuguesa de Profissionais de Juventude e a Comunidade Intermunicipal do Baixo Alentejo, Simbalde, assinaram em Beja um protocolo de cooperação para reforçar a participação dos jovens nas decisões públicas. O acordo foi assinado pelo Presidente da Direção da AP Juventude, Hilário Matos, e pelo Presidente do Conselho Intermunicipal de Simbalde, António José Rosa de Brito. A parceria integra o projeto CRJ+, ao Conselhos Regionais de Juventude da Ideia à Prática, financiado pela União Europeia através do programa Erasmus Mais Juventude. O trabalho pretende aproximar os jovens dos espaços de participação pública, tendo em conta as características do Baixo Alentejo, nomeadamente a baixa densidade populacional, a dispersão das localidades e as distâncias entre comunidades. Entre as áreas de intervenção estão a formação dos profissionais de juventude e das equipas municipais, o reforço dos conselhos municipais de juventude e a criação de espaços de consulta e participação dos jovens. Está também prevista a preparação de uma futura Comissão Intermunicipal de Juventude do Baixo Alentejo. O projeto pretende transformar as ideias apresentadas pelos jovens em propostas e garantir informação sobre o acompanhamento dessas propostas. A AP Juventude ficará responsável pelo acompanhamento técnico e metodológico, enquanto a Simbalde assegurará a circulação entre os municípios e os restantes intervenientes. A parceria abrange os municípios de Aljustrel, Almodóvar, Alvito, Barrancos, Beja, Castro Verde, Cuba, Ferreira do Alentejo, Mértola, Moura, Ourique, Serpa e Vidigueira. As atividades serão desenvolvidas através de métodos de educação não formal e de participação, com atenção aos jovens com menos oportunidades. O projeto decorre até 31 de julho de 2027. Uma nova legislação do Governo, com entrada em vigor prevista para 2027, pode colocar em causa a continuidade dos contratos de alguns médicos. O Conselho de Ferreira do Alentejo tem beneficiado, durante longos períodos, de médicos de família para toda a população, na sequência do programa da Câmara Municipal para fixação de médicos. Perante a possibilidade de alteração das regras, o Presidente da Câmara de Ferreira do Alentejo dirigiu uma comunicação à Ministra da Saúde, alertando para a situação. Consoante a informação divulgada, o objetivo é garantir a continuidade dos médicos de família e assegurar que toda a população do concelho mantém o acesso a este serviço. Já está a decorrer a requalificação da Estrada Nacional 121 no troço que atravessa Bringel. A intervenção vai decorrer entre as duas novas rotundas, nos sentidos de Beja e Ferreira do Alentejo, e deverá estar concluída até ao final do ano, caso os trabalhos decorram conforme o previsto. No dia 4 de setembro, o presidente da Junta de Freguesia de Bringel, Vítor Bezugo, reuniu com representantes das infraestruturas de Portugal e da Tecnovia para conhecer o planeamento da obra e os seus diferentes momentos. Os trabalhos incluem a retirada das grades de proteção, a construção de novos passeios em lajes de granito e a instalação de um novo sistema de recolha e drenagem de águas pluviais. Está também previsto o arranjo da zona junto à paragem de os autocarros, que será reorganizada e passará a ter mais lugares de estacionamento. Durante a reunião foram analisados os condicionamentos e cortes de trânsito previstos, bem como os acessos a Bringel, a circulação dos moradores e o funcionamento dos transportes públicos e escolares. A Junta de Freguesia manifestou ainda a importância da abertura ao trânsito das novas pontes junto ao campo de futebol e na ligação a Mombeja, de forma a criar alternativas de circulação durante a obra. A Junta de Freguesia de Bringel afirma que continuará a acompanhar os trabalhos e a manter a população informada sobre a evolução da intervenção e as alterações à circulação. A obra deverá provocar alguns condicionamentos durante cerca de 3 meses, sendo feito um apelo à compreensão e colaboração da população durante este período. A Junta de Freguesia de Alçustrel realizou uma intervenção de renovação e conservação da sua frota automóvel. O trabalho incluiu a substituição dos antigos autocolantes com os brasões da então União das Freguesias de Alçustrel e Rio dos Moinhos, que apresentavam sinais de desgaste provocados pelo tempo e pelas condições climatéricas. A atualização da identificação das viaturas pretende adequar a imagem dos veículos à atual organização administrativa e à identidade da freguesia de Alçustrel. Foi também realizada uma limpeza profunda de toda a frota, com o objetivo de reforçar as condições de higiene e conservação das viaturas utilizadas diariamente ao serviço da população e dos trabalhadores da Junta de Freguesia. No comunicado, é divulgado que a intervenção pretende contribuir para a conservação

habitação e deslocação e pretende contribuir para a fixação de médicos na unidade de saúde de Almodóvar. De acordo com a autarquia, o objetivo é melhorar as condições de acesso da população aos cuidados de saúde, associando a permanência profissional dos médicos à possibilidade de fixarem residência no concelho. A Câmara Municipal de Mértola inaugurou o novo Centro Escolar de Mértola. A cerimónia contou com a presença da Secretária de Estado da Administração Escolar, Maria Luísa Oliveira, do Presidente da Comissão de Coordenação e Desenvolvimento Regional do Alentejo, Ricardo Pinheiro, e do Presidente da Câmara Municipal de Mértola, Mário Tomé. Estiveram também presentes representantes da comunidade educativa, encarregados de educação, alunos, técnicos, entidades locais e população do concelho. Durante a cerimónia, o presidente da Câmara Municipal de Mértola destacou a importância do novo equipamento para a educação e para o futuro do concelho. Mário Tomé afirmou que as crianças e os jovens são o futuro e considerou que o projeto permite concretizar uma visão de longo prazo para a educação em Mértola. A nova infraestrutura permite reunir diferentes níveis de ensino num espaço integrado e dispõe de novas condições para a aprendizagem e para o trabalho dos profissionais da educação. A Secretária de Estado da Administração Escolar destacou o investimento realizado pelo município de Mértola na área da educação e a aposta na melhoria das instalações escolares. Também o Presidente da Comissão de Coordenação e Desenvolvimento Regional do Alentejo, Ricardo Pinheiro, destacou a qualidade da obra. A construção do Centro Escolar de Mértola envolveu um investimento elegível aprovado de cerca de 2.229.000 euros. O projeto recebeu financiamento do Fundo Europeu de Desenvolvimento Regional, correspondente a uma taxa de comparticipação de 55,83%. Com a inauguração do novo Centro Escolar, o município de Mértola afirma que reforça os equipamentos destinados à educação e melhora as condições disponíveis para alunos, famílias e profissionais do concelho. A construção do Pestana Porto Cove Beach Residence, um novo empreendimento turístico do Pestana Hotel Group, em Porto Cove, no concelho de Sines, já se encontra em andamento. A primeira pedra foi lançada numa cerimónia que contou com a presença do Presidente da Câmara Municipal de Sines, Álvaro Beijinha, da Vereadora Fernanda Duarte, do Presidente do Conselho de Administração do Pestana Hotel Group, Dionísio Pestana, e de José Roquete, responsável pelo desenvolvimento do grupo. O projeto está localizado junto à Praia Grande, numa área de cerca de 8 hectares, e é desenvolvido pela Pestana Residences. O empreendimento foi concebido para se integrar na paisagem e na identidade de Porto Cove, com zonas verdes, baixa densidade de construção e materiais e cores inspiradas na envolvente. O projeto inclui ainda um restaurante, ginásio, piscina coberta, espaços de lazer e zonas de jardim e descanso. Segundo o município de Sines, o novo empreendimento deverá reforçar a oferta turística e a atratividade de Porto Cove e do concelho de Sines. A autarquia de Barrancos vai inaugurar, no dia 30 de setembro, o novo ginásio municipal. A cerimónia está marcada para às 17 horas e terá lugar no Complexo Municipal de Piscinas de Barrancos. O novo equipamento é destinado à prática desportiva e à promoção da saúde e do bem-estar da população. Segundo o município, o ginásio pretende proporcionar melhores condições para a prática de atividade física e reforçar a oferta de equipamentos desportivos no concelho. A inauguração representa mais um investimento do município de Barrancos na promoção do desporto e na melhoria da qualidade de vida da população. O jovem Pedro Dores, natural de Beja, conquistou o título campeão do mundo de tiro às hélices na categoria de júnior. Com 16 anos, o atleta alcançou o primeiro lugar no Campeonato do Mundo, realizado no Clube dos Caçadores de Braga, numa competição que reuniu participantes de vários países. A conquista foi destacada pelo município de Beja, que felicitou o jovem atleta pelo resultado alcançado em representação da cidade. Pedro Dores soma assim um título mundial na categoria júnior, numa competição de dimensão internacional. O piloto de Vila Nova de Santo André, no concelho de Santiago do Cacém, Martim Jesus, sagrou-se campeão nacional de Supersport 600 de 2026. A conquista aconteceu depois de duas vitórias na categoria e dois terceiros lugares na classificação geral do campeonato disputado no Autódromo do Estoril. A Câmara Municipal de Santiago do Cacém felicitou Martim Jesus pela conquista e desejou ao piloto os maiores sucessos para o futuro.

0: As notícias locais e da região estão de volta à TLDA Rádio às 19 horas, comigo, Maria Serafim. 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

0: Mas é o seguinte, tá muito fraco, acho que tem que ser mais, né, Lucas? É,
1: todo mundo participando.
2: É bom.
0: Vamos assim, ó. 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

0: 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Boa tarde, são 15 horas. 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

0: 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Boa tarde, são 16 horas.
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5: Boa tarde, são 17 horas.
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8: Boa tarde, são 18 horas.
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10: Boa tarde, são 19 horas. 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
12: Boa tarde, são 19 horas. Seguimos agora para o último TLA Informação do dia com as notícias locais e regionais. A Câmara Municipal de Aljustrel solicitou durante o mês de julho a intervenção de várias entidades para averiguar situações relacionadas com odores intensos e com a crescente presença de moscas no concelho. Segundo a autarquia, os odores estarão relacionados com a aplicação de matérias em terrenos agrícolas. A situação motivou também queixas apresentadas por habitantes. A Câmara Municipal pediu informações à Coordenação e Desenvolvimento Regional do Alentejo, à Autoridade de Segurança Alimentar e Económica e à Autoridade de Saúde do Conselho de Aljustrel. A autarquia contactou ainda outras entidades com responsabilidades na fiscalização destas situações. Entretanto, o Governo, através do Ministério do Ambiente, solicitou uma intervenção urgente da Agência Portuguesa do Ambiente e da Comissão de Coordenação e Desenvolvimento Regional do Alentejo. A Câmara Municipal de Aljustrel espera que sejam tomadas medidas e que a situação seja resolvida com a maior brevidade possível. A vereadora Liliana Capecinha solicitou a suspensão do mandato no Executivo da Câmara Municipal de Beja. Com a suspensão do mandato, João Brás da Silva, que exercia as funções de chefe de gabinete do Presidente da Câmara, passa a integrar o Executivo como vereador e vice-presidente. Em comunicado, o Executivo Municipal agradece o trabalho e o contributo de Liliana Capecinha e deseja sucesso nas novas funções que irá assumir. O comunicado critica ainda a divulgação, nos últimos dias, de informações consideradas especulativas sobre a saída da vereadora, bem como a utilização do tema por forças da oposição. A equipa liderada pela Câmara Municipal de Beja garante, por fim, que continuará a centrar a sua ação no cumprimento das propostas apresentadas aos eleitores do Conselho e define com prioridade o trabalho pelo município de Beja. Foi inaugurado o troço do IP8 entre Santa Margarida do Sado e Ferreira do Alentejo, incluindo a variante de Figueira dos Cavaleiros e a ligação a Beja com variante em Bringel. As duas variantes foram construídas com características de autoestrada. A cerimónia contou com a presença do secretário de Estado das Infraestruturas, Hugo Espírito Santo, do presidente da Infraestruturas de Portugal, Paulo Carmona, e do presidente da Câmara Municipal de Beja, Nuno Palma Ferro. Durante a cerimónia, o presidente da Câmara Municipal de Ferreira do Alentejo, Luís Pita Ameixa, defendeu a concretização da ligação rodoviária a Santiago do Cacém e a Sines, aproveitando as obras já realizadas em parte. O autarca considerou esta ligação estratégica para o Baixo Alentejo. Luís Pita Ameixa voltou também a chamar a atenção do Governo para a necessidade de requalificação da Estrada Nacional 2 entre Odivelas e Ervidel, uma intervenção que a autarquia tem vindo a reivindicar. Sobre as obras agora concluídas, o Presidente da Câmara de Ferreira do Alentejo destacou o processo que levou à concretização do projeto, resultante de uma negociação entre a autarquia e o Governo. O comunicado salienta que a entrada em funcionamento deste troço representa uma melhoria nas ligações rodoviárias à região de Ferreira do Alentejo e constitui uma nova infraestrutura de ligação no Baixo Alentejo. O Laboratório de Química e Análise Sensorial da ACOS foi reconhecido pela Direção-Geral de Agricultura e Desenvolvimento Rural como laboratório oficial. O reconhecimento confirma que o laboratório dispõe dos conhecimentos, equipamentos, instalações e profissionais necessários para realizar análises, testes e diagnósticos laboratoriais. É também assegurada a imparcialidade e a ausência de conflitos de interesses. Como laboratório oficial, a ACOS fica habilitada a realizar, quando solicitado pela Direção-Geral de Agricultura e Desenvolvimento Rural, análise de amostras relacionadas com a produção biológica, a denominação de origem protegida, a indicação geográfica protegida e a especialidade tradicional garantida. O reconhecimento abrange os 9 ensaios que estão acreditados pelo Instituto Português de Acreditação. A funcionar desde 2012, o laboratório recebeu, no início deste ano, a renovação da acreditação para análises químicas ao azeite e à azeitona. Foi também alargada a acreditação a novas análises químicas e à análise sensorial de azeite virgem. Esta última área é a mais recente do laboratório e é assegurada pelo painel de provadores da ACOS, criado em colaboração com o Centro de Biotecnologia Agrícola e Agroalimentar do Alentejo. Segundo a nota de imprensa, com a aproximação da campanha da apanha da azeitona, o laboratório reforça a equipa para receber amostras de produtores de azeitona e azeite, cooperativas, embaladores e exportadoras de todo o país e de Espanha. A Guarda Nacional Republicana de Beja alerta para a necessidade de conhecer as regras antes de praticar pesca lúdica em rios, barragens e albufeiras. A prática desta atividade depende do local onde se pretende pescar, das características da atividade, dos meios utilizados e das regras específicas aplicáveis a cada zona. Consoante o comunicado, antes de iniciar a pesca, os cidadãos devem informar-se sobre a necessidade de licença e consultar a legislação em vigor junto às entidades competentes, nomeadamente o Instituto da Conservação da Natureza e das Florestas e a Agência Portuguesa do Ambiente. A utilização de embarcações, canoas, caiaques ou outros meios de apoio à pesca está também sujeita a regras próprias que variam consoante o tipo de embarcação e o local onde é utilizada. A Guarda Nacional Republicana, através do Serviço de Proteção da Natureza e do Ambiente, continua a realizar ações de sensibilização e fiscalização com o objetivo de promover uma utilização responsável dos recursos naturais e a segurança de todos. São 35 as atividades propostas pela EDIA para o ano letivo 2026-2027 no âmbito do projeto Alqueva Vai à Escola. A oferta inclui atividades dirigidas a diferentes níveis de ensino e aborda temas como a gestão da água, a agricultura, o ordenamento do território, as energias renováveis, o ambiente, o património cultural e o turismo. No Centro Alqueva, junto à barragem, os alunos podem conhecer a história e o funcionamento do projeto através de conteúdos interativos, modelos, equipamentos e experiências. No Museu da Luz, em Mourão, as atividades abordam a relação entre o território, a memória e a água, com destaque para a história da nova aldeia da Luz e para o património associado ao território submerso. No Parque de Natureza de Noudar, em Barrancos, os alunos podem conhecer diferentes ambientes naturais e espécies e observar práticas relacionadas com a conservação da natureza e a gestão dos recursos naturais. A oferta inclui ainda noutros espaços da EDIA e em sala de aula. A nova oferta educativa foi apresentada no Centro Alqueva numa sessão dirigida a professores dos agrupamentos escolares e escolas profissionais da área de influência de Alqueva. A autarquia de Castro Verde entregou vales para a aquisição de material escolar no valor de 100 euros cada. A medida abrangeu 9 descendentes diretos de bombeiros voluntários de Castro Verde e 5 descendentes da delegação de Castro Verde da Cruz Vermelha Portuguesa. A entrega decorreu no Salão Nobre dos Passos do Conselho, no âmbito dos cartões municipais do Bombeiro e da Cruz Vermelha. Criados em 2020, estes cartões constituem uma medida de reconhecimento e apoio do município aos bombeiros e aos elementos da Cruz Vermelha que prestam serviço à comunidade, de acordo com o comunicado. Cuba e Montemor-o-Novo reforçam as relações de proximidade com a assinatura de um protocolo de cooperação. O acordo tem como base a ligação histórica à linha de caminho de ferro do Alentejo, em particular entre a Casa Branca e Cuba, e prevê iniciativas conjuntas nas áreas de cultura, desporto, juventude e valorização do território. O primeiro momento desta cooperação aconteceu com a participação do artista montemorense Zinco na Feira Anual da Cuba, que já terminou, numa viagem musical com início em Casa Branca e destino a Cuba, procurando valorizar a ferrovia como elemento de ligação entre pessoas e comunidades, de acordo com a informação divulgada. A Vila Romana de São Cucufate está na grande final das novas Sete Maravilhas de Portugal. Localizada em Vila de Frades, no concelho da Vidigueira, a Vila Romana de São Cucufate é um importante testemunho do período romano no Alentejo, com cerca de 2.000 anos de história. O monumento chegou à final depois de ultrapassar a final regional e a meia-final nacional da iniciativa. A grande final das novas Sete Maravilhas de Portugal acontece hoje, em Sintra. A votação pode ser feita através do número disponibilizado nas redes digitais. A Câmara Municipal de Beja associa-se e apoia o projeto Futebol e Vida, Crónicas entre o Jogo, a Luz e a Sombra, da autoria de Ana Paula Figueira. A obra

0: destaca a importância de iniciativas que promovam valores como o respeito, o trabalho em equipa, a capacidade de superar desafios e a forma de lidar com a vitória e a derrota. O TLA Informação com as notícias locais e da região está de regresso amanhã, às 9 horas, comigo, Maria Serafim. 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
6: Boa noite. São 20 horas. 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
5: 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Boa noite, são 21 horas. 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
5: Boa noite, são 22 horas. 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

0: 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Boa noite, são 23 horas. 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
5: Boa noite, são 24 horas. 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
5: 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Boa noite, é uma hora.
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